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3: Olá, muito bom dia. Investigadores da Micoteca da Universidade do Minho, em Braga, identificaram uma nova espécie de fungo isolada em Medroinhos, da região de Castelo Branco. O estudo, realizado em parceria com a Escola Superior Agrária do Instituto Politécnico de Castelo Branco, acaba de ser publicado por uma revista científica. Batizada de Baninja arbuti, a nova espécie foi descoberta durante uma investigação a bagas de medroinheiro, uma árvore típica da bacia do Mediterrâneo, utilizada na produção de aguardente tradicional. Em declarações à RUM, o diretor da Micoteca da Uminho, Nelson Lima, explica que o microorganismo apresenta características genéticas e geográficas muito específicas, distinguindo-se de tudo o que era conhecido cientificamente até agora.
4: Os nossos colegas do Instituto Politécnico de Castelo Branco fizeram um trabalho muito interessante sobre o microbioma que está associado ao medronheiro, que é muito típico aqui também de Portugal e do sul de Portugal, não é? E do Mediterrâneo, até para fazer aguardente de medronho. E uma dos micro-organismos isolados era completamente diferente daquilo que nós conhecemos cientificamente. Neste caso não era igual, por questões moleculares, por questões do seu código genético, também até por questões geográficas e do ambiente em que foi isolado, que é o medronheiro, que é uma árvore que dá um fruto muito específico.
3: A descoberta reforça a importância de conhecer e preservar a biodiversidade fúngica. O docente sublinha que, num reino que pode ter 5 milhões de micro-organismos, o ritmo de descrição de novas espécies ainda é muito reduzido perante o risco de extinção.
4: A importância da descoberta parte sempre do ponto de vista de conhecer mais e melhor a biodiversidade fúngica, que é algo que ainda é muito incipiente. Normalmente eu estimo entre, por ano, qualquer coisa como 900 a 1000 novas espécies são descritas. Isso é muito pouco para um reino que nós aceitamos que tenha 5 milhões de micro-organismos. Isso, em termos de conhecimento, é sempre uma vantagem, porque é mais um ser vivo que existe na natureza, uma nova espécie que também podemos agora, a partir de agora, preservá-la de outra forma. Porque muita da biodiversidade hoje também sabemos que está a ser extinta.
3: A Micoteca da Universidade do Minho, em Braga, identificou uma nova espécie de fungo isolada em medronheiros da região de Castelo Branco. O estudo, assinado pelos investigadores João Travão, Nelson Lima, Joana Domingues, Célia Soares, Carla Santos e Cristina Pintado, acaba de ser publicado na revista científica International Journal of Systematic and Evolutionary Microbiology. Em Braga, a Assembleia Municipal aprovou por maioria um apoio camarário de 375 mil euros para a realização em 2027 do Festival Square, uma herança da Braga 25, capital portuguesa da cultura, que conecta bandas de música, profissionais, jornalistas do setor e público. A aprovação, na passada sexta-feira, foi alvo de críticas da deputada municipal do Chega. Mônica Lopes criticou o apoio a um festival que só teve 516 interessados.
5: O relatório de atividades e contas 2025 da Faz Cultura é claro sobre este festival. Ao todo, foram 516 bilhetes pagos num festival que hoje se propõe que seja financiado em 365 mil euros dos brancarenses. Dá a melódica quantia de 707 euros em subsidiação municipal por cada bilhete vendido. Não nos é dado um único indicador de sucesso da primeira edição, não se definem metas para a segunda, não se apresentam critérios de avaliação. A Faz Cultura tem um contrato de programa que ultrapassa os 4 milhões. Recursos desta dimensão exigem resultados mesuráveis, avaliação séria e respeito pelo dinheiro do contribuinte.
3: Apesar de anunciar a abstenção, também Joaquim Nogueira, do PS, criticou o legado deixado pela Braga 25, dizendo que os seus espetáculos de vanguarda não tiveram impacto rigorosamente nenhum.
6: Não foi em vão que o Partido Socialista criticou Braga 25, capital portuguesa da cultura, por um conjunto de ações, atividades e propostas que foram realizadas que não tiveram impacto rigorosamente nenhum. É um investimento muito grande, tendo em conta os números de 25. E duvido que em 27 nós possamos ter pessoas a vir assistir, a participar e, sobretudo, gente cá da cidade que possam participar.
3: Coube a Carlos Vaz, do PSD, defender o legado do festival cultural e economicamente, por ter envolvido 200 profissionais nos concertos em Braga, Guimarães, Barcelos e Famalicão.
7: É importante e convém lembrar o que está aqui em causa. Isto não é apenas um festival. Estamos a falar numa plataforma internacional de circulação artística. Essas centenas de profissionais, são muitos de Braga, são do quadrilátero também, que liga Braga com vários países dos continentes à volta do Atlântico, que cria oportunidades para os nossos artistas e que posiciona, acima de tudo, Braga num circuito cultural bastante competitivo. Nós estamos a falar de política cultural, mas também estamos a falar de política económica.
3: A Assembleia Municipal aprovou por maioria na passada sexta-feira um apoio camarário de 375 mil euros para a realização em 2027 do Festival Square, uma herança do Braga 25, capital portuguesa da cultura, que conecta bandas de música, profissionais, jornalistas do setor e público. No panorama nacional, no Melo foi reeleito este domingo presidente do CDSPP, com a sua Comissão Política Nacional obter cerca de 90% dos votos dos delegados ao 31º Congresso do Partido. De acordo com a informação disponibilizada à Lusa pela comissão organizadora do Congresso, a lista para a Comissão Política Nacional obteve 525 votos favoráveis. No encerramento do Congresso do Partido, Nuno Melo anunciou que o CDS vai criar um grupo de trabalho para apresentar uma proposta autônoma de revisão constitucional.
8: Quero anunciar que quando a questão agora se colocar, o CDS, independentemente da entrega à AD, vai, não obstante, participar de forma autónoma no próximo processo de revisão constitucional, defendendo o que defendemos sempre. A lei fundamental deve ser um documento ideologicamente neutro, representativo de todas as sensibilidades, não só das socialistas, e capaz de congregar e não desunir. E para isto, meus amigos, criaremos um grupo de trabalho liderado por constitucionalistas reconhecidos, para que, em coordenação com o nosso grupo parlamentar, seja apresentada a nossa proposta. O CDS vai a jogo na revisão constitucional.
3: Palavras de Nuno Melo, reeleito por mais 2 anos presidente do CDSPP, com a sua Comissão Política Nacional a obter cerca de 90% dos votos do Congresso do Partido.
2: Agora as primeiras páginas com a revista de imprensa.
3: Iraola Imperial na Falperra é o grande destaque do Diário Domingo esta segunda-feira, sobre a vitória do espanhol na 45ª edição da Rampa da Falperra, terceira prova do Campeonato Europeu de Montanha, disputado este fim de semana em Braga. Também ganha destaque na publicação o arcebispo de Esposende, Dom Nélio Pita, incentiva cristãos a peregrinarem guiados por Nossa Senhora. E ainda a Braga celebra Dia Internacional dos Museus com programação gratuita. Virando a página para os nacionais, o Público destaca: portugueses gastam 600 mil euros por dia nas novas injeções para emagrecer. E ainda traz no destaque fotográfico consumo, e que a reinventa-se com lojas mais pequenas e aposta nas renováveis. E ainda, governo propõe nova definição de jovens dos 14 aos 35 anos, ainda ganha destaque na publicação. Passando para o Jornal de Notícias, contrabando de tabaco causa prejuízo ao Estado de 120 mil euros por dia, é a grande manchete do JN. Já no destaque fotográfico, projetos científicos do I3S, perto da fase de tratamento, equipas do Polo de Investigação do Porto trabalharam em áreas que vão do cancro à medicina regenerativa. É o destaque fotográfico, como eu disse. Já no desporto, Benfica 2, Futebol Clube do Porto 0, Taça de Portugal de Futebol Feminino, supremacia benfiquista confirmada no Jamor. Já no Diário de Notícias, grandes fogos de 2017 custaram mil milhões à economia, é o destaque do jornal. Na manchete fotográfica, prisões: o mais importante é isso ser exposto, porque o que se passa aqui é desumano, é a manchete fotográfica que o jornal traz uma reportagem sobre o tema. Já no destaque nacional, CDS, Nuno Melo avisa PSD que o partido quer ser maior no futuro, sob o congresso que já destacamos neste jornal. Já nos desportivos, Futebol Clube do Porto, após época de estreia de Dragão ao peito, Alberto Costa fala de Farioli, recorda a saída da Juventus e antevê 2026-2027. Somos sempre o alvo a bater, vai ser igual, é o destaque da capa do jogo. Que traz também o futebol feminino, a vitória do Benfica na Taça de Portugal feminina, também a falarem que Águias ganham o primeiro clássico nesta competição. E ainda Benfica Rui Costa não abre o jogo sobre o futuro de Mourinho. É o nosso treinador, até prova o contrário, diz o presidente do clube. Na bola, Benfica, liderança e renovação. Otamendi anunciou saída do Benfica. Essas cores ficaram comigo para sempre, ainda sobre a saída do avançado. Na Liga 2, também traz os destaques da Liga 2, na Liga 3 e o playoff entre Farense e Belenenses. No Record, Benfica chama o Antônio, convidado a renovar a assumir a braçadeira de capitão. Contrato acaba no final de 2026-2027 e Sadi pondera venda se Central recusar proposta. E ainda traz também Inglaterra, Bruno iguala recorde de assistências, chega às 20 na Premier League, é destaque também no Record. E assim coloca o ponto final nesse Jornal das Oito. Regressa à hora certa com mais na Antena da Universitária. Fique desse lado.
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My Home Is Not In This World é tema da Natalie Bergman e é tema também que dá título ao disco editado ano passado, a marcar o regresso da autora norte-americana. Para trás, propostas nacionais com o Holy Nothing, escutamos Fascínio e Miragem, é faixa também que dá título ao disco recente do trio. Pelo meio, ficamos por aqui. Tema de despedida dos Paus, o álbum Enterro, para marcar então o final deste projeto. E agora seguimos com a proposta vinda do norte da Europa, os Who Made Who, para ouvir Inside World, o álbum Brighter. Depois seguimos na companhia dos Tame Impala.

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0: Que está comprometido, também para animar a tarde da segunda-feira, neste arranque de semana, Dracula, o álbum Deadbeat. 30 minutos para lá da 1 da tarde, vamos aos compromissos comerciais. Daqui a pouco seguimos com os Black Kiss.
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0: Where there's smoke, there's fire. É uma grande verdade, indesmentível. E é também a ideia deste tema de Willie Griffin, que entretanto foi revisitado pelos The Black Keys. Faz parte do álbum Peaches, lançado no início deste mês, lançado a 1 de maio. Novo disco da dupla, inteiramente composto por versões.
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0: Emissão original ao sábado, com reposição ao final da tarde da segunda-feira, para ouvir ou reouvir hoje, depois do Jornal das 20. Emissão também disponível lá em rum.pt. Mais uma versão depois da dos Black Keys, esta é feita por John Mercy e por Tracy Vandal, para um grande tema dos Psychedelic Furs, Angels Don't Cry.

É uma das novidades do ano, o álbum de estreia desta dupla Hot and Freddy, é Michelle Buzz e o Lance Shipp. Editaram em março Big Disgrace e desse disco escutamos Dance the Pain Away. Há atrás propostas nacionais com Beto Metal, também a dupla John Mercy e Tracy Vandal a rodar por cá. Seguimos agora com Ezra Collective. Mais um bom conselho, God Gave Me Fit for Dancing, do álbum Dance No One's Watching. Voz de Yasmin Lacey, álbum de setembro de 2024.

0: Sim, são as últimas desta hora de emissão, despedidas com esta grande recordação, Every Day I Love You Less and Less, álbum Unemployment. Não há como enganar, são os Kaiser Chiefs. Lá atrás, Best Youth e também o Ezra Collective. Daqui a pouco trago-lhe mais música, depois das notícias e dos comerciais. Daqui a pouco estou de regresso, até já.
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3: Olá, boa tarde. A Assembleia Municipal de Braga aprovou na última reunião um apoio de 280 mil euros para a Associação de Festas do São João de Braga. Trata-se de um novo aumento do subsídio face a anos transatos, o que levantou algumas questões do lado dos deputados da oposição, que ainda assim deram luz verde à proposta da coligação Juntos por Braga. E ainda sobre a sessão extraordinária da Assembleia Municipal de Braga, o vice-presidente Altino Bessa assumiu o compromisso da autarquia para alargar a colocação de carregadores elétricos a todo o território bracarense. O anúncio foi feito em resposta a uma questão levantada pelo deputado municipal da IEL, Bruno Machado, ele que ressaltou a necessidade de garantir que a rede de carregamento chegue a todas as freguesias do concelho. Os trabalhadores das autarquias e do setor empresarial autárquico vão aderir à greve geral de 3 de junho contra o pacote laboral afetando serviços municipais. O anúncio foi feito esta segunda-feira pelo Sindicato dos Trabalhadores da Administração Local. Ainda no panorama nacional, o Ministério da Educação, Ciência e Inovação realiza esta segunda-feira uma nova ronda negocial com os sindicatos de professores para discutir a revisão do Estatuto da Carreira Docente, com foco nos temas da habilitação para a docência, recrutamento e admissão. A comitiva liderada pelo ministro Fernando Alexandre recebe os representantes dos professores a partir das 15h. E para fechar, o Ministério Público pediu a condenação por homicídio do agente da PSP que matou Adair Muniz no bairro da Cova da Moura em outubro de 2024, considerando que o agente não agiu em legítima defesa. Não existem causas que justifiquem a conduta do arguído, tal como referiu o procurador do Ministério Público, acrescentando ainda que, além da condenação por um crime de homicídio, o agente Bruno Pinto deverá ser proibido de exercer funções na Polícia de Segurança Pública. E assim que termino a síntese informativa das 14h, a informação regressa à antena da Universitária às 15h com o jornalista José Silva Brás. Da minha parte é tudo, continuação de uma boa segunda-feira.
0: E foram as notícias com David Alves Braga.
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Ora viva, mais uma vez, muito boa tarde. Estou de regresso comprometido para mais uma horinha de música na antena da Universitária, que abriu em grande com o Father John Misty. É novo single, lançado já este mês, de Pay Off. Ele, que recordo, está de regresso a Portugal no início de junho, com duas datas. Começa este pequeno périplo em Lisboa, no Campo Pequeno, concerto dia 1 de junho, e dia 2 apresenta-se ao vivo no Coliseu do Porto. Father John Misty vai estar em destaque também esta semana aqui na antena da Universitária. Seguimos com Can't See, música dos West Side Cowboy. Depois são os de El Michel's Affair, são as próximas escolhas. Motivos para continuar ligado. Fico por cá.

0: terminou este sábado, dia 16 de maio, esta edição do Enterro da Gata. A RUM falou com os estudantes minhotos para perceber o seu balanço final acerca da semana académica.
1: Eu quero estar contigo esta noite.
0: O que é que estão a achar desta semana de Enterro da Gata?
2: Incrível.
3: Incrível.
2: É.
4: Muito boa, muito boa. É uma semana incrível.
5: Esta semana está a ser muito divertida. Infelizmente não conseguimos ver todos os dias, mas os que viemos, incrível.
6: Epá, eu acho que concordo também, acho que é super divertido. Epá, não há muito mais a dizer, é divertir-me só.
2: É o primeiro dia com o Enco.
4: Eu vim todos os dias, está top. Top, top.
2: Está a dia meio. De novo. Não sei, é o primeiro inteiro.
4: É a primeira vez que ela vem.
7: Olha, eu gostei muito, eu não vim todos os dias. Mas dos dias que eu vim, eu achei que, apesar de vir menos gente, é mais académico. Então eu senti mais acolhida e achei que o ambiente estava melhor.
8: Estou a achar incrível, acho que o melhor dia foi hoje, concerto do Zabri Theory, disse tudo. Acho que está a ser incrível. Faltam alguns dias, mas também tem que descansar para aproveitar o resto inteiro.
7: Olha, está a ser muito divertida, muito álcool, está a ser um pouco cansativa. Mas nada que não se consiga fazer, barraca e de diversão, e vai estar a dar para a frente. Agora só falta um dia, é aproveitar.
2: Eu estou a adorar, acho que tem artistas muito bons, mas acabei de entrar também, então pronto, mas estou a gostar imenso.
9: Ok, eu tenho vindo todos os dias, eu estou a amar, sinto que, imagina, quando nós vamos às barracas e assim, tipo, aquela musiquinha de fundo e assim, é top. Por exemplo, hoje eu amei ver o Bispo e assim, alguns artistas específicos no concerto, mas eu até agora tenho gostado imenso.
2: Estamos aqui pela comida.
10: Não, estou a achar muito, muito bacana, eu acho que tem evoluído sempre todos os anos. Gosto da continuidade que a Associação Académica tem dado, tem evoluído bastante, principalmente na questão dos transportes, que era algo que as pessoas reclamavam bastante e efetivamente este ano está muito melhor. E acima de tudo manter a essência do Enterro, o fato de no domingo continuarem com as tunas e ser foco só nas tunas é algo muito bacana.
11: Até agora a semana correu muito bem, tivemos concertos excelentes, tivemos algumas visitas de novos artistas e de artistas do outro lado do oceano. O recinto tem estado composto, não tão cheio como gostávamos na primeira noite, como já consegui dar nota aqui há dias, muito por causa também do aviso amarelo, da chuva, do frio, de todas as condições adversas meteorológicas que tivemos no sábado. Mas de resto tem corrido tudo bem até agora, em termos de segurança, em termos de transportes, seja de Guimarães, seja de Braga até aqui.
0: Qual é que foi o vosso concerto favorito desta edição?
9: O Kim Barreiros, sem dúvida.
6: O Kim Barreiros e o Zabri Theory, os dois.
9: Mas para já, achámos que o Chico da Tino se calhar vai superar.
12: Até agora gostei muito do Boy Teddy, que foi ontem. E estou muito ansioso para ver o Chico da Tina amanhã.
7: Eu gostei muito do concerto dos 4:30. Eu vim de propósito para ver os 4:30. Então foi o meu concerto favorito.
8: O do Coro Académico da Universidade do Minho. Estou a falar a sério, claro, mas o dia das tunas e dos grupos culturais é o melhor dia, só está pessoal universitário, é calminho, é um dia mais barato, é um dia ótimo para as pessoas virem.
13: Pá, eu por acaso destes concertos todos, se calhar no próximo sábado, a Wet Bad Gang, pá, gostei dos 4:30, se bem que não é bem a vibe do Enterro. Mas pronto, gostava de ver o Slow J outra vez, mas fica aí.
10: Gosto bastante do Prof Jam, mesmo vindo do Brasil, gosto muito do Prof Jam. Falta aquele artista brasileiro que é para assim empolgar aqui no Enterro, né, que todo mundo conhece, que todo mundo consome coisas brasileiras, mas acho que no show do Prof Jam tem muita, é muito fixe. Epá, e acho que amanhã, no dia que temos Chico da Tina e o Wet Bad Gang, acho que nada vai bater esse dia.
11: Os 4:30, acho eu, mesmo. Foi não só pela música, porque música gosto e gosto menos de muitas coisas que estão aqui, mas os 4:30 trouxeram mesmo uma energia muito académica e estavam a interagir imenso com o público e a identificarem-se muito também com o público. Um deles é mesmo de Braga, o vocalista, se não me engano. E toda aquela energia académica deles, terem começado até na vertente mais de tunas e na vertente universitária, notou-se e transpareceu muito aqui, apesar da chuva e do frio.
0: Tens algum momento desta edição do Enterro que te vai ficar na memória?
7: A barraca. Vim da barraca do couro, tem o melhor

0: Shot da casa, tenho um shot da casa com chantilly e chocolate e Baileys.
1: Sim, todos. Estar com os amigos é a melhor parte. Para mim é a melhor parte.
2: Convívio e bebida,
3: exato.
2: Lá.
3: Acho que todos os momentos, não há assim nenhum específico.
4: Eu espero apanhar uma boia no concerto de Chico da Tina e se for isso vai ser incrível.
5: Tomar os shots da casa dali que são bem duvidosos e depois não... São bem duvidosos, mas são muito bons.
0: Nas serenatas eu gostei muito da... Eu adoro a balada de despedida e pronto, eu com o meu pessoal, nós abraçámos todos e esse é um momento muito bonito, sentimos a saudade quando estávamos aqui.
6: As serenatas, provavelmente, porque sou finalista e tive com o meu pessoal todo, por isso acho que as serenatas.
7: Uma coisa que eu gosto imenso de ver é os finalistas aqui com o tricórnio das cores do curso.
2: Sim.
7: Se há uma coisa que eu amo ver, foi no dia, no sábado e no domingo, eles com o tricórnio colorido, amei ver, porque imagina, eu sinto que para o ano vou ser igual.
8: Epá, definitivamente o meu curso é um ano que um ano há barraca, outro ano não há barraca, mas acho que o fato dos cursos que têm barraca, acho que eles sentem uma diferença. Acabam por ter todos os amigos e todas as pessoas que eles conhecem daquele curso concentradas ali, mesmo de anos anteriores. Eu já não estudo na universidade, mas os meus calouros abriram barraca e acabas por encontrar todo o pessoal que tiveste ali durante 3 anos e acho que isso faz uma diferença absurda.
9: Eu acho que é o momento em que abrimos portas pela primeira vez. É sempre... Pá, é depois de uma semana inteira de montagens, depois de 4 meses e meio a discutir... Depois de... Vai ser este momento. Vai ficar na memória. Ser agredido ao meio de uma entrevista da Rumo. Não, estou a brincar. A abertura de portas é um momento espetacular em que sai um bocado de peso dos nossos ombros. É tipo, ok, já abrimos, tudo o que tínhamos de fazer até aqui já acabou. Isto já começou, as pessoas vão começar a entrar e a divertir-se. Ah, pá, e depois é aguentar o resto dos dias, não é? E melhorar o que há para melhorar. Mas acho que a abertura de portas é sempre um momento muito fixe. E este também acho que foi engraçado, vai ficar para a história.

E foi a última edição do Gata no Ar, rubrica que acompanhou o enterro da gata, que aconteceu na passada semana, entre os dias 9 e 16 de maio. 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Seguimos agora com as escolhas de Capitão Fausto.

Mais uma canção de amor e luta. Continuamos na música nacional, agora com os Lavoisier e o poema de Nuno Miguel Guedes. Estamos a 28 minutos das 3. Daqui a pouco há a edição dos Tons de Batom com Sara Pereira. Destaque para Aldous Harding. Já lá vamos. Para já temos Controlado. Este é o Velhote do Carmo.

Cada vez que a Aldous Harding lança um álbum novo, fico sempre com a sensação que este é, sem dúvida, o meu preferido. Ela esmerou-se, ela entregou o melhor trabalho. Não sei como é que estarei daqui a uns anos, mas amigos, este é agora o meu disco favorito da neozelandesa. Longe de qualquer ideia convencional de estrela pop, a cantautora move-se a quatro patas num território muito próprio entre a folk, art pop e uma espécie de experimentalismo teatral até, que parece surgir diretamente do seu subconsciente. A sua voz e interpretação soa tanto delicada como abrupta, íntima, desconcertante, enquanto as canções recusam estruturas óbvias e avançam como pequenos enigmas emocionais. Zigzagueamos por estas 10 canções, cada uma parece ateada por uma personagem de grandes romances literários, sem certezas, muitas perguntas. Aldous não parece interessada em explicar-se. Prefere deixar pistas, imagens estranhas e melodias suspensas no ar, como sonhos dos quais só nos lembramos pela metade. Com a produção de John Parrish e arranjos delicados de harpa, pedal steel, sintetizadores e percussão, Train on the Island é, sem dúvida, uma viagem que já palmilhei inúmeras vezes, cuja excentricidade não está tão distante assim. Vai saber, esses lugares mais estranhos estão tudinhos cá dentro. Uma das razões pelas quais Aldous Harding é tão apetitosa, ela saca o tapete para cairmos em nós. If Lady Does It, o tema que temos para hoje. If

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1: E foi mais uma edição dos Tons de Batom, rubrica para ouvir à segunda, também à quinta-feira, aqui na antena da Universitária. Além disso, disponível em rum.pt, secção de programas. Destaque de hoje, Aldous Harding. Seguimos ainda no feminino, Not Today, continuamos com Kim Gordon.

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voz de rock de Kim Gordon e dos Jeopard. O contributo do Atlas Sound, escutamos Angel Is Broken do álbum Parallax, e é assim que nos vamos aproximando do final desta sessão. Estamos já nos últimos 6 minutos e é tempo reservado para o Joy Division. E recordamos também a grande figura Ian Curtis, falecido há 46 anos, 18 de maio, ano de 1980. Foi o líder do Joy Division. 2 meses precisamente depois, a banda editava o álbum Closer. Desse disco escolhi Heart and Soul, é assim que vamos até às 3. Continuo ligado, boa semana.

0: 3. Um número mágico para quem acredita nessas coisas.
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2: Notícias às 3, a edição é de José Brás.
3: Olá, muito boa tarde. A Assembleia Municipal de Braga aprovou na última reunião um apoio de 280 mil euros para a Associação de Festas do São João de Braga. Trata-se de um novo aumento do subsídio face a anos transatos, o que levantou algumas questões do lado dos deputados da oposição, que ainda assim deram luz verde à proposta da coligação Juntos por Braga. A sessão de caráter extraordinário decorreu na passada sexta-feira no Centro de Juventude, com a proposta a ser aprovada com os votos de todas as forças políticas, à exceção da Iniciativa Liberal, que se absteve. O deputado liberal António Ribeiro fez questão de vincar o aumento da verba em 10 vezes face ao apoio que era concedido desde 2022.
4: Estamos a falar de um aumento acumulado superior a 10 vezes o montante subsidiado há apenas 4 anos. O que é que justifica um aumento desta dimensão? Porque se compararmos as obrigações inerentes à associação no contrato de programa de 25 com o atual, verificamos que são no essencial as mesmas. Estamos a falar de um orçamento próximo de 600 mil euros, dos quais cerca de 47% já correspondem ao subsídio municipal, o que aumenta naturalmente a necessidade de transparência e escrutínio, quer na definição dos critérios de contratação dos artistas e dos fornecedores, mas também na forma como se assegura aqui um equilíbrio entre a tradição e o espetáculo comercial.
3: Já João Nogueira, do PS, criticou, considera a modernização das festas, notando que se trata de um ataque à tradição.
5: O que vemos hoje, por vezes, é mais uma modernização que atenta contra aquilo que era o popular, aquilo que era a tradição. Este financiamento, este contrato de programa é justo, mas que não se fique com a ideia de que o São João apenas tem como renda este contrato de programa. Tem outras rendas que naturalmente têm a ver com toda a parafernália de divertimentos, de instalações de natureza comercial, de venda.

0: etc, etc, etc. O São João é um cartaz, tem mais de 500 anos e que é preciso continuar a promover.
1: Respondendo às críticas, o deputado social-democrata João Marques evidenciou o impacto económico das festas e sublinhou ainda que o São João de Braga envolve este ano cerca de 190 entidades, mais de 10 mil participantes e 150 horas de programação, defendendo que a estratégia definida até 2029 representa um novo patamar de escrutínio, mas também de responsabilização.
2: O que nos parece importante aqui é valorizar o papel do São João, sobretudo em linha com aquilo que não é a nossa avaliação, é a avaliação de instituições da cidade, como a própria Associação Empresarial de Braga, que indica que o retorno financeiro destas festas se cifram perto ou já ultrapassam os 20 milhões de euros. Mas, sobretudo, para a cidade como um todo, acho que o caminho que se tem vindo a trilhar de valorização do São João desde 2013 é também natural que essa valorização dependa de um empenhamento financeiro do município diferente e cada vez maior dentro daquilo que são os limites que podemos considerar como razoáveis. E, portanto,
1: o contrato-programa entre o município e a Associação de Festas de São João de Braga foi aprovado na passada sexta-feira pela Assembleia Municipal de Braga em sessão extraordinária realizada no auditório do Centro de Juventude. Encerrado mais um capítulo das monumentais festas do Enterro da Gata, o presidente da Associação Académica da Universidade do Minho afirma que o balanço da edição de 2026 é positivo, apesar de uma abertura que fugiu às expectativas, influenciada de forma negativa pela chuva. O Enterro da Gata contou este ano com mais uma noite que o habitual no Fórum Braga e a RUM, Luís Guedes, destaca a afluência crescente de público.
3: A semana correu muito bem, tivemos concertos excelentes, tivemos algumas visitas de novos artistas e de artistas do outro lado do oceano. O recinto tem estado composto, não tão cheio como gostávamos na primeira noite, muito por causa também do aviso amarelo, da chuva, do frio, de todas as condições adversas meteorológicas que tivemos no sábado, mas de resto tem corrido tudo bem em termos de segurança, em termos de transportes, seja de Guimarães, seja de Braga até aqui. Todas as coisas logísticas, articulação com as forças de segurança, com os bombeiros, com as equipas médicas, tudo impecável.
1: Luís Guedes, presidente da Associação Académica da Universidade do Minho, a propósito da Semana de Enterro da Gata, que terminou na madrugada de domingo. Milhares de estudantes universitários participaram noite após noite no evento, organizado pela AAU Minho no Fórum Braga, com uma semana inteira de concertos, em que o destaque foi novamente para artistas nacionais. Faltam dois dias para o arranque da Braga Romana e para as atrações habituais da programação, que chamam centenas de bracarenses e turistas ao centro histórico da cidade. Por isso, o município deixou alerta para alguns condicionamentos ao trânsito e ao estacionamento na área e zonas envolventes nos próximos dias, nomeadamente no arruamento nascente do Largo Paulo Osório, que estará restrito ao trânsito até dia 31 de maio, devido à afluência de pessoas e atividades entre as 7 da tarde do dia 22 e 1 da manhã do dia 23. Está igualmente restrito o trânsito automóvel na Praça Municipal, na Rua de Santo António e na Rua Dom Frei Caetano Brandão. 12 cientistas da Universidade do Minho e do Laboratório Ibérico Internacional de Nanotecnologia, entre outros, vão falar informalmente do seu trabalho em três bares do centro de Braga entre 18 e 20 de maio. Trata-se da nona edição do Festival Pint of Science, que ocorre em simultâneo em 640 cidades em 29 países do mundo, incluindo 12 cidades em Portugal. Em declarações à RUM, Fábio Teixeira, co-organizador do evento, diz que o objetivo passa por discutir ciência de forma descontraída.
4: O nosso objetivo é levarmos a ciência para um ambiente mais descontraído, onde conseguimos falar dos trabalhos que temos feito a nível da ciência, mas transmiti-los para a sociedade. E por isso, então, nós fazemos conversas em bares, enquanto estamos a beber uma cerveja, e assim conversas fáceis e acessíveis para toda a sociedade, sem os termos comuns científicos da nossa ciência. São três dias de festival. Temos então neste ano dois bares por dia, num total de 3 bares diferentes.
1: O programa em Braga começa esta segunda-feira, às 7 da tarde, no Estúdio 22, sob o tema Neurónios em Obra, e às 9 da noite, na Galeria 101, com o mote Espacialmente Falando.
4: O primeiro dia, que é hoje, começamos com duas sessões diferentes. Uma que abrange mais o tema com pés e cabeça, ligado, nesse caso em específico, hoje, que é a cápsula no Estúdio 22, e é sobre o tema Neurónios em Obra. E depois, esse aí, se não me engano, é às 19 e às 21. E depois temos o Espacialmente Falando, que acaba por ser da categoria do 880, que nós arranjamos no Paint, acaba por ser a falar de

0: física, nesse caso acaba por ser espacialmente falamos, e será na Galeria 101, entre as 9 e as 11.
1: Ouvimos Fábio Pereira, co-organizador do festival Pint of Science, onde 12 cientistas vão falar informalmente do seu trabalho em três bares do centro de Braga. Cada investigador tem 15 minutos de apresentação e depois responde às perguntas do público. É necessário o bilhete para participar no evento a ser adquirido no site. Alguns debates já estão esgotados, sendo esperada a participação de mais de 150 pessoas. E termina assim este noticiário, mas estou de volta às 4 com a Sintes Informativa. Tenham uma boa tarde.
2: Foram as notícias com José Brás.
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Pois é, os britânicos lançaram Ara National no começo do mês, são os Pigeon. Ouvimos Mirror Test, o tema que vai estar em destaque esta semana na Room. Amigos, bem-vindos, convosco Sara Pereira até às 5, 97.5 room.pt. Estamos também no Facebook e no Instagram, radio.room, passem por lá. Entretanto, já estamos a ouvir Hero Tragedy, de Ephemeral. Que grande disco este dos Evils. Daqui a pouco, a colaboração de Marta Moreira no tema de Cavalheiro Tiago Ferreira. Ele lançou Pequena Sorte, aqui atrasado. O tema chama-se Del Rey.

Echo Park Donut é o grande Luke Temple de Here We Go Magic. Há pouco o Tom Zé Mon Cheri foi a Sónia Bernard do álbum Secrets of Six Figure Women. Entretanto entram os Ganser com Stripe, é do álbum Animal Hospital. Atenção, passam 19 minutos depois das 4.

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0: São os Little Dragon nesta tarde de segunda-feira na antena da Universitária. Ouvimos Test, daqui a pouco as notícias de desporto. Bem, já daqui a nada.
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0: Vamos então à edição das Táticas, é com o José Brás. Boa tarde.
2: Olá, muito boa tarde. No mundo do futebol arranca hoje uma semana intensa de revelação de convocatórias para o Mundial. No caso da seleção portuguesa, a lista de convocados do selecionador vai ser revelada amanhã, terça-feira. Roberto Martínez lê a convocatória numa conferência de imprensa agendada para a 1:00 PM na cidade do futebol em Oeiras. Mas, por enquanto, vão sendo revelados nomes de jogadores que competem no campeonato português e que vão estar no Mundial, que arranca no próximo mês de junho. Um desses exemplos é o jogador do Sporting Clube de Braga, o Grilich. Sem surpresas, o médio voltou a ser chamado para representar a seleção da Áustria no Campeonato do Mundo 2026. A convocatória foi revelada esta segunda-feira. A seleção austríaca integra o grupo J da competição, onde irá medir forças com Argentina, Argélia e Jordânia na fase de grupos. José Fonte, campeão europeu com Portugal em 2016, vai terminar a carreira de futebolista após o play-off de acesso à Primeira Liga, que o Casa Pia vai disputar a 28 de maio, divulgou no domingo nas suas redes sociais o defesa central de 42 anos. Depois de várias temporadas nos escalões inferiores do futebol inglês, Fonte chegou à Premier League como capitão do Southampton e ganhou lugar na seleção portuguesa, que conquistou o Euro 2016 em França. O defesa, que em Portugal passou por Estrela da Amadora, Passos de Ferreira e Vitória de Setúbal, somou 50 jogos pela seleção nacional e marcou um golo em 2021 num particular frente ao Qatar. Antes de chegar ao Casa Pia, a sua última paragem, Fonte representou ainda o West Ham, andou pelo futebol chinês, foi campeão francês com o Lille e também vestiu a camisola do Sporting Clube de Braga. César Peixoto, treinador do Gil Vicente, assinalou hoje o encerramento de uma época longa, mas histórica. Numa publicação nas redes sociais, o técnico do conjunto de Barcelos, que terminou a temporada em 6º lugar, mencionou a grande evolução coletiva e individual, com orgulho do trabalho realizado, mas já a antecipar sucesso para os próximos desafios. A mensagem termina.

0: Termina com um agradecimento particular aos adeptos. E por falar em treinadores, o treinador alemão Hansi Flick prolongou o contrato com o Barcelona até 2028, com mais uma época de opção, informou hoje o clube catalão, pouco mais de uma semana após a conquista do bicampeonato de futebol. No mesmo comunicado, o Barça lembra que Flick conquistou 5 de 8 títulos possíveis em duas épocas, entre os quais duas ligas espanholas, duas supertaças de Espanha e uma taça do Rei, sublinhando o último campeonato, no qual teve a consagração diante do rival Real Madrid e num dia muito difícil com a morte do seu pai horas antes. A rampa da Falperra pode inspirar uma prova de montanha pioneira no Brasil. Em entrevista à RUM, o presidente do Clube Automóvel do Minho, Rogério Peixoto, destacou o sucesso da prova na dimensão competitiva e de afluência de público, mas também o número de equipas internacionais que se deslocou a Braga para assistir ao evento.
1: Tivemos aqui gente que nos veio visitar de todo o mundo. Tivemos uma equipa da rampa de Trier da Alemanha, uma equipa do Campeonato de Espanha de montanha, a rampa de Chantada aqui na Galícia. Tivemos uma equipa das Canárias, de Tenerife, da subida de Arona. Aliás, o diretor de prova nunca tinha vindo à nossa prova e ficou espantado. Disse que dentro daquilo que ele conhece da montanha, esta faz parte da Champions League. Tivemos também, como sempre, os nossos amigos da rampa do Fito aqui de Espanha, do Europeu de Montanha, e também da rampa de Ubrique, na Andaluzia, que também fazem parte da nossa organização.
0: Entre as equipas visitantes, o destaque vai para São Paulo, no Brasil. De acordo com o presidente do Clube Automóvel do Minho, a rampa da Falperra pode muito bem ter servido de exemplo para um marco histórico do automobilismo de montanha do outro lado do Oceano Atlântico.
1: E tivemos uma equipa de 4 pessoas que vieram de propósito de São Paulo, no Brasil, para ver a nossa prova, que eles queriam implementar um campeonato parecido no Brasil, que não existe. Não existe campeonato de montanha no Brasil. Eles têm um campeonato à volta de São Paulo, mas queriam ver a rampa, queriam realmente ver com os olhos deles como é que se faz uma rampa, e todos lhe disseram que esta era a melhor. Ficaram realmente espantados, muito, muito contentes. A intenção deles foi vir cá e contactar pilotos, para os convidar a irem ao Brasil, 2 pilotos, para depois, no mesmo ano ou no ano seguinte, também virem cá 2 pilotos brasileiros à nossa rampa, à rampa da Falperra. Espero que se tenha corrido bem.
0: Rogério Peixoto admite que as contas ainda não estão feitas, mas o sucesso da edição deste ano da rampa da Falperra é inegável.
1: Foi realmente um evento muitíssimo bem conseguido. Do ponto de vista desportivo, correu muitíssimo bem, não tivemos qualquer problema, não tivemos grandes incidentes nem acidentes. Também é bom que hajam novos vencedores. José Beirala é um grande amigo nosso. Realmente foi uma vitória inteiramente merecida. E esta vitória já lhe andava a fugir há algum tempo. Até foi por milésimos que ele ganhou a prova. Tivemos uma das maiores enchentes de sempre na rampa da Falperra. E espero que para o ano volte a haver rampa da Falperra. Falta agora saber se foi economicamente viável ou não, né? Não fizemos as contas, vamos ver.
0: Declarações à RUM do presidente do Clube Automóvel do Minho no final de mais uma edição da Rampa da Falperra, este ano com o novo vencedor, o Vasco Lanzagorta, que bateu por milésimos de segundo o piloto italiano Merli. Noutras modalidades, e a fechar, o Vitória conquistou este domingo o título de campeão nacional em polo aquático ao vencer o Fluvial Portuense por 13-10. É o 6º título nacional para a formação vitoriana, liderada por Vítor Macedo, o culminar de uma excelente época em que conquistou o triplete, juntando o título de campeão à Supertaça e à Taça de Portugal. É assim que termino este Táticas, mas estou de volta à hora certa com mais informação. Até já.
2: Foram as notícias de desporto com o José Brás, para escutarmos os Guis depois de um pequeníssimo intervalo.
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2: Esta semana em destaque, a 29ª edição dos Galardões A Nossa Terra e o Agrupamento de Escuteiros de Arentino.
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2: Esta segunda-feira, o Teatro Circo exibe o filme Aprender, de Claire Simon. Esta sua nova longa-metragem leva-nos a uma escola primária pública, nos arredores de Paris. Entre o recreio e as salas de aula, observamos as interações diárias entre professores e alunos e os seus pequenos dramas e triunfos. Numa homenagem a uma das mais nobres profissões, posta em causa pelo subfinanciamento do sistema educativo francês, a documentarista mostra como os professores, mais do que ensinar, educam estas crianças. Sem interferir, mas de forma empática e gentil, aprender dá-nos a ver a vida no seu estado mais cru e real. Hoje, às 21h30, no pequeno auditório da Sala Bracarense. Os bilhetes custam 4 euros, metade com cartão pentado. 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
3: Foi edição do Radar faz Cultura desta segunda-feira com a Carolina Damas. Para trás, ouvimos os Máquina com Agony, ainda Taxes de Getting Killed, disco dos Geese, último disco, já não é assim tão novo, mas ainda bate. Entretanto, passam, ou estamos a 12 minutos das 5, Eu Quero, Eu Vou. São os Vai à Praia, ou o Vai à Praia neste caso.

vou fechar com a classe de Bowie, David Bowie, aqui ao vivo, Wild as the Wind. Daqui a pouco a Carolina Damas, eu estou de volta amanhã, malta. Fiquem bem.

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2: Vamos às notícias às 5. É com o José Brás. Boa tarde.
3: Olá, muito boa tarde. O Primeiro-Ministro defendeu hoje que o país está numa rota de crescimento e de credibilidade acima da média da União Europeia, do ponto de vista da dinâmica da economia e do crescimento dos salários. Luís Montenegro, que falava em Caminha, à margem da inauguração das obras de estabilização do Paredão de Moledo, no investimento de 180 mil euros, garantiu que esse trajeto é para continuar, apesar de alguns aproveitarem a ocasião destes episódios conjunturais para tentar diminuir esse percurso, dizendo que o país está pior.
4: O país está numa rota de crescimento, está numa rota de credibilidade. Estamos hoje acima da média da União Europeia do ponto de vista da dinâmica da nossa economia e do ponto de vista do crescimento dos nossos salários. E isso é para continuar. Alguns aproveitam a ocasião destes episódios conjunturais para tentar diminuir esse percurso, dizendo que nós estamos pior. Nós não estamos pior. O país está melhor. Portugal é o país da OCDE onde as pessoas têm recuperado mais o rendimento, têm valorizado mais o seu trabalho, pagam menos impostos hoje do que pagavam há 2 anos e há 1 ano também.
3: O Primeiro-Ministro frisou ainda que o Governo está a recuperar os serviços públicos e que Portugal é um dos países que tem os preços mais acessíveis de energia na Europa.
4: Nós hoje somos um dos países que tem os preços mais acessíveis da energia na Europa. Seremos, consoante estudo, mas acho que posso dizer que seremos pelo menos o terceiro mais competitivo nesse domínio. Estamos no top 3. Portanto, um fator que há alguns anos era, não vou dizer impeditivo, mas pelo menos inibidor de maior investimento, neste momento é atrativo. Nós temos capital humano, nós temos um apego grande às tecnologias, nós temos políticas públicas que favorecem o investimento e o trabalho, menos impostos, maior simplificação de procedimentos.
3: O Primeiro-Ministro defendeu hoje que o país está numa rota de crescimento e de credibilidade acima da média da União Europeia do ponto de vista da dinâmica da economia e do crescimento dos salários. Encerrado mais um capítulo das monumentais festas do Enterro da Gata, o Presidente da Associação Académica da Universidade do Minho afirma que o balanço da edição de 2026 é positivo, apesar de uma abertura que fugiu às expectativas, influenciada de forma negativa pela chuva. O Enterro da Gata contou este ano com mais uma noite que o habitual no Fórum Braga e à RUM, Luís Guedes destaca a afluência crescente de público.
5: A semana correu muito bem, tivemos concertos excelentes, tivemos algumas visitas de novos artistas e de artistas do outro lado do oceano. O recinto tem estado composto, não tão cheio como gostávamos na primeira noite, muito por causa também do aviso amarelo, da chuva, do frio, de todas as condições adversas meteorológicas que tivemos no sábado, mas de resto tem corrido tudo bem em termos de segurança, em termos de transportes, seja de Guimarães, seja de Braga até aqui. Todas as coisas logísticas, articulação com as forças de segurança, com os bombeiros, com as equipas médicas, tudo impecável.
3: Luís Guedes, presidente da Associação Académica da Universidade do Minho, a propósito da Semana do Enterro da Gata, que terminou na madrugada de domingo. Milhares de estudantes universitários participaram noite após noite no evento organizado pela AAU Minho, no Fórum Braga, com uma semana inteira de concertos, em que o destaque foi novamente para artistas nacionais. 12 cientistas da Universidade do Minho e do Laboratório Ibérico Internacional de Nanotecnologia, entre outros, vão falar informalmente do seu trabalho em 3 bares do centro de Braga entre 18 e 20 de maio. Trata-se da 9ª edição do Festival Pint of Science, que ocorre em simultâneo em 640 cidades em 29 países do mundo, incluindo 12 cidades portuguesas. Em declarações à RUM, Fábio Teixeira, co-organizador do evento, diz que o objetivo passa por discutir ciência de forma descontraída.
6: O seu objetivo é levarmos a ciência para um ambiente mais descontraído, onde conseguimos falar dos trabalhos que temos feito a nível da ciência, mas transmiti-los para a sociedade. E por isso, então, nós fazemos conversas em bares, enquanto estamos a beber uma cerveja, e assim conversas fáceis e acessíveis para toda a sociedade, sem os termos comuns científicos da nossa ciência. São 3 dias de festival, Temos então neste ano dois bares por dia, num total de 10 bares diferentes.
3: O programa em Braga começa esta segunda-feira, às 7 da tarde, no Estúdio 22, sob o tema Neurónios em Obra, e às 9 da noite, na Galeria 101, aliás, com o mote Espacialmente Falando.
6: O primeiro dia, que é hoje, começámos com duas sessões diferentes. Uma, acabaremos mais o tema com pés e cabeça, ligado, nesse caso em específico, hoje, que é a cápsula no Estúdio 22, e é sobre o tema Neurónios em Obra. E depois, esse aí, se não me engano, é entre as 19 e as 21. E depois temos o Espacialmente Falando, que acaba por ser da categoria do 880, que nós arranjamos no Paint. Acaba por ser a falar de física, nesse caso acaba por ser Espacialmente Falando, e será na Galeria 101, entre as 9 e as 11.
3: Ouvimos o co-organizador Fábio Pereira sobre o festival Pint of Science, onde 12 cientistas vão falar informalmente do seu trabalho em três bares do centro de Braga. Cada investigador tem 15 minutos de apresentação e depois responde às perguntas do público. É necessário bilhete para participar no evento a ser adquirido no site. Alguns debates já estão esgotados, sendo esperada a participação de mais de 150 pessoas. E a fechar, o Sindicato Ferroviário da Revisão Comercial e Itinerante, que representa os trabalhadores com funções comerciais, itinerantes e fixos da CP, anunciou hoje que vai aderir à greve geral de 3 de junho contra a reforma laboral. Segundo o sindicato, são também abrangidos pelo pré-aviso de greve todos os trabalhadores ferroviários cujos períodos de trabalho se iniciem a 2 de junho e terminem depois da meia-noite de 3 de junho. A CGTP entregou um pré-aviso de greve geral para o dia 3 de junho contra as alterações à lei laboral após a negociações com o governo terem terminado sem acordo. E é assim que termino este noticiário, mas a informação está de volta à Antena da RUM à hora certa com a jornalista Elsa Moura. Quanto a mim, tenham uma boa tarde.
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Olá a todos, sejam muito bem-vindos à Rádio Universitária do Minho, convosco Carolina Damas, deste lado até às 19 horas. Abrimos com uma das apostas desta semana que começa hoje, é verdade. Boa segunda-feira, boa semana. E abrimos então com Switch Up, a música de Mike D. Vai estar em alta rotação durante esta semana em rum.pt 97.5. Entretanto, continuamos já em pano de fundo a ouvir o single de Glockenwise, primeiro avanço deste ano 2026, chama-se Vai Dar, e vai dar mesmo mais uma hora de música, já a seguir com Birds Are Indie, I Could Love, faz parte do sétimo álbum que saiu no final de março, pois é, sétimo álbum já de Birds Are Indie. Chama-se The Stone of Madness e esta I Could Love é uma das faixas. Às 17h30 temos CD Room, 17h45 é hora de leitura em dia. Começamos uma semana no mesmo formato e, portanto, podem contar connosco deste lado. Podem também passar em radio.rum no Instagram para estarem a par de tudo ao minuto. Até já, boa viagem!

São os Unsafe Space Garden com mais uma voltinha. Logo a seguir aos Birds Are Indie, I Could Love. Já a seguir continuamos com Melody's Echo Chamber, chama-se Unfold. Temos ainda o CD Rumo às 17h30, esta semana com Elizabeth Apresentação e o último álbum de Companhia Algazarra. Fiquem desse lado. Até já!

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1: Os Companhia Algazarra estão de regresso aos discos com Tudo ao Contrário, o 10º álbum de estúdio, editado no passado dia 1 de maio. Durante esta semana, vamos ter a companhia de Luís Barrocas na escolha e a apresentação dos temas. Para a primeira audição, ficamos com Ignite, o single de estreia que se afirma como um verdadeiro hino à celebração.
2: O tema Ignite era um tema que já tínhamos na gaveta há algum tempo. Nesta aposta de introduzir mais elementos de música eletrónica, o Ignite tornou-se num hino à festa, à dança, proporcionando-nos quase um mergulho numa pista de dança, no nosso imaginário. Fala da união, fala da festa, fala do propósito de acender a chama humana que está um pouco apagada neste momento, e ao dançar, transmutar a energia, conseguimos mudar o nosso presente e o nosso futuro. E é uma aposta festiva para qualquer ocasião.

É o CD Rumo desta segunda-feira. Esta semana estamos com a Elizabeth, apresentação e o álbum de Companhia Algazarra. 25 minutos para as 18 horas. Continuamos com os Perpétua, pois é, a banda de Ilhavo. Canta esta Quarto Azul. Já a seguir vamos a Bloom, o projeto de GP Simões, que lançou o seu terceiro e último disco deste projeto, Do Not Disturb. E ouvimos uma das faixas, uma das mais bonitas faixas deste novo disco, disponível no Bandcamp apenas, pelo menos não está nas outras plataformas de streaming, mas vale a pena ir ouvir. Chama-se Walking on Waters. E não podendo ir ouvir na internet, podemos ouvir agora, já a seguir, a Perpétua.

0: Agora, início de semana, um livro infantil. Coisas de Mãe, de Silvia Alves, as ilustrações de João Caetano, a edição é das Paulinas. A mãe, desde sempre um dos grandes temas, mesmo na literatura clássica, na Grécia, Medeia, por exemplo, noutro sentido, mas as mães são carinhosas, são sensíveis, cuidadoras, cuidam-nos do mundo, protegem-nos de tudo, mas também manifestam muitas vezes angústia, um desespero, uma certa mágoa pelo rumo da vida e das coisas. Este é um excelente livro que vai recuperar muito do que é o património e a imaginação populares, transmontana em particular. Esta autora não é assim daquelas que de produção quase torrencial, no entanto, tem livros que valem a pena a sua busca, por exemplo, E Tu Gostas de Histórias e também A Fábrica do Tempo, 2012, um livro a todos os títulos recomendável. Silvia Alves nasceu em Trás-os-Montes, estudou na Universidade do Minho, foi professora de ciências e programadora cultural, cronista do semanário Região de Leiria e também coordenadora editorial desse mesmo jornal entre 1999 e 2011. Escreveu sobre livros para crianças nas revistas Ler e também Fada Morgana da Galiza. Desde 2011 colabora com Paulo Freixinho no projeto Sabe Mais Que Os Meus Pais, palavras cruzadas com histórias. Existem livros e didática e pedagogicamente são muito interessantes. Vale bem a pena, editados pela Verbo. Desde 2016, co-organiza o Ponto Escrita, Encontro Luso-Galaico de Escritores em Chaves. João Caetano nasceu em Moçambique em 1962. O ilustrador estudou na Escola Superior de Belas Artes do Porto, na área pintura. A banda desenhada e os cartoons foram as suas grandes influências, mas é aberto, por exemplo, ao grafite, ao pastel, à estampagem. Trabalhou, ilustrou textos, livros de José Vaz, António Torrado, Saramago, por exemplo, A Maior Flor do Mundo, e também Sofia de Melo Breiner Andressa. Há muito tempo começa assim a história, quase como era uma vez, uma aldeia muito pequenina. É aquela infância carinhosa, poética, delicada e funciona como uma cantiga de embalar. Relembra a mãe e a menina, porque depois há sempre uma quadra que é repetida quase até ao final, todos os momentos daquilo que foi o crescimento desta criança, regar a horta, o silêncio do final do dia, o tempo muito lento, só que esta menina tem na memória o cheiro inconfundível de sua mãe, a maçã. Também há um espírito comunitário muito arraigado, muito profundo e, para início de história, o apito do comboio, muito longínquamente, que faz escutar o seu apito, o seu silvo por meio das montanhas, o que é a partida do pai para muito longe, para terras longínquas, para uma criança, até para a mãe. Imaginamos que estamos no Minho profundo, no Alentejo, em Trás-os-Montes, é emigração para a França. Dessa França chegava uma carta por mês, todos os meses com um beijinho. Chega a hora de jantar, são horas de ir para a cama e a menina não quer. Como todos os meninos, porque quer uma história. Mãe, quero, conta-me uma história. E estas histórias muito antigas dos bisavós, dos avós, de pai e mãe, e depois esta memória está em todo o lado, em todos os recantos da casa. Os seus avós, Joaquim e Júlio, que veio do Brasil, ou foi para o Brasil à procura de também sorte na vida, e estes avós simbolizam duas personagens, ou duas figuras, também elas míticas, que atravessam todo este conto. É um conto do que se trata. A formiga, que trabalha exaustivamente, incansavelmente no verão, e a cigarra. Estão a ver a ideia, e chega só o inverno, e a menina pergunta à mãe, o que é que irá acontecer, o que vão fazer? A cigarra, uma espertalhona, disfarça-se de formiga, entra no formigueiro, abastece-se, regala-se, come, até que um dia a formiga também diz, carambas, eu não mereço alguma recompensa? Também posso aproveitar a natureza, a beleza, o canto dos pássaros, os trinados melodiosos de todas as aves canoras. E o que é que acontece? Matilde, a formiga, está farta desta vida dura e constrói uma ponte de amizade entre ela e a cigarra. O resto, leiam esta admirável história que terminamos só à noite, num inverno muito frio, longo à noite que nunca mais passa. Aquilo que se escuta durante essas noites, que muitas vezes são aterradoras, os lobos, o uivar dos lobos. E a mãe diz: minha filha, não te preocupes, eu estarei cá sempre para te proteger. Precioso, uma pequena pérola. Coisas de Mãe, Sílvia Alves, com ilustração de João Caetano. A edição é das Paulinas.
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2: Foi a edição do Leitura em Dia desta segunda-feira. Continuamos com mais música, agora Sons of Sevilha. Esta chama-se My Little Fighter. 10 minutos para as 18 horas. Já a seguir vamos ainda a Aldous Harding com Vina Zindazinha, música do seu novo álbum lançado há 10 dias. Chama-se Train on the Island, belíssimo. Vai apresentar em Paredes de Cora já em agosto. Para já, Sons of Sevilha, My Little Fighter.

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1: Fechamos esta hora com Salim, A Pensar em Ti, convosco Carolina Damas, A Pensar em Vocês. Volto já a seguir ao noticiário. Até já.

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2: Olá, muito boa tarde. O Primeiro-Ministro voltou hoje a pedir aos jovens para que fiquem em Portugal. Foi no Alto Minho que Luís Montenegro lançou o desafio, destacando Monção como um concelho com potencial e qualidade de vida. À margem da inauguração do Minho Parque, uma zona empresarial de 56 hectares situada junto à fronteira com a Galiza, em Espanha, o governante enumerou um conjunto de características na expectativa de despertar o interesse dos mais jovens em trabalhar dentro de portas.
3: Pensem naquilo que nós podemos fazer se cá ficarmos todos. Se aproveitarmos o nosso potencial cá dentro em Portugal, em vez de os banjarmos para outras paragens. E se o aproveitarmos obtendo a qualidade de vida que muitos querem, legitimamente. E de facto, esta região oferece uma qualidade de vida enorme. Bons serviços públicos, que se querem melhorar, com certeza. Boas oportunidades de emprego. Oferece boas oportunidades de progressão. Não estamos a falar de projetos estanques, estamos a falar de projetos que têm vários estádios de desenvolvimento.
2: O Primeiro-Ministro disse estar convencido de que será criada em Monção uma nova centralidade que se vai alastrar e contaminar positivamente o Alto Minho e a região norte.
3: Oferece proximidade a grandes centros, oferece proximidade que, como disse há pouco, é conectividade. Em termos de mobilidade física e é conectividade em termos de mobilidade tecnológica. E isso, sinceramente, é um fator de competitividade enorme que eu não sei, aliás sei, não há muitos outros locais na Europa e no mundo que podem oferecer com tanta consistência.
2: Além deste apelo dirigido pelo Primeiro-Ministro aos jovens para que escolham Portugal para trabalhar e viver, Luís Montenegro respondeu a um apelo do Presidente da Câmara de Monção para um investimento nos acessos rodoviários ao concelho, dizendo saber que falta a parte rodoviária e reconhecendo as limitações de acessos. Prometeu apenas que a primeira ligação é até Monção e a segunda até Melgaço. De resto, para esta hora, Luís Montenegro já está em Lisboa para formalizar a recandidatura à liderança do Partido Social Democrata. A formalização aconteceu, ao que tudo indica, há minutos, antes da hora limite para o poder fazer, 6 da tarde. O atual Primeiro-Ministro entregou na sede do partido o documento estratégico para os próximos 2 anos do PSD. As eleições diretas estão agendadas para o final deste mês de maio. O Ministro da Economia anunciou esta segunda-feira em Lisboa que Bruxelas já aprovou a última revisão submetida ao Plano de Recuperação e Resiliência e ainda hoje a Comissão Europeia vai receber o 9º pedido de pagamento. Com o 9º pedido, a execução do plano vai passar de cerca de 61% para 75%. Por Braga, as Semanas da Economia prosseguem esta terça-feira com o terceiro ciclo do programa de 2026, o novo ciclo para a inovação e ciência. De 19 a 22 de maio, o programa procura discutir o rumo para a inovação no setor empresarial, muito graças aos avanços tecnológicos, como nos conta aqui o jornalista David Alves Braga.
4: Nos dias 19 e 20 de maio, a exposição e conferência InnovArmy Summit e Expo 2026 surge para discutir desafios e oportunidades na defesa, tanto no contexto nacional como europeu, assim como outras oportunidades de colaboração empresarial no setor. O mote mantém-se na quinta-feira, dia 21 de maio, com o Fórum Impulso 2026, promovido pela Fibernamics, dedicado à leitura estruturada do setor da defesa e proteção e à identificação de oportunidades para empresas. No mesmo dia, o programa volta-se ainda para os projetos I3, Investimentos para a Inovação Interregional, uma iniciativa da União Europeia que apoia projetos de inovação colaborativa entre regiões europeias. O cartaz desta semana encerra numa sexta-feira marcada por conferências. Às 9 da manhã, o Instituto CCG, ZDGV e a Invest Braga discutem a inteligência artificial e a computação de alto rendimento como motores da competitividade regional. E pelas 2:30 da tarde, arranca a conferência Novo Ciclo para a Inovação e Ciência, que promove a discussão de pitches e outros momentos de discussão.
2: As Semanas da Economia prosseguem amanhã em Braga, mais concretamente no Fórum Braga, logo a partir das 9 horas. A rampa da Falperra pode inspirar uma prova de montanha pioneira no Brasil. Em entrevista à Rumo, o presidente do Clube Automóvel do Minho, Rogério Peixoto, destacou o sucesso da prova na dimensão competitiva e de afluência de público este fim de semana, mas também o número de equipas internacionais que se deslocou até Braga para assistir ao evento.
5: Tivemos aqui gente que nos veio visitar de todo o mundo. Tivemos uma equipa da rampa de Trier da Alemanha, uma equipa do Campeonato de Espanha de montanha, a rampa de Chantada aqui na Galícia. Tivemos uma equipa das Canárias, de Tenerife, da subida de Arona. Aliás, o diretor de prova nunca tinha vindo à nossa prova e ficou espantado. Disse que dentro daquilo que ele conhece da montanha, esta faz parte da Champions League. Tivemos também, como sempre, os nossos amigos da rampa do Fito aqui de Espanha, do Europeu de Montanha, e também da rampa de Ulrique, na Andaluzia, que também fazem parte da nossa organização.
2: E entre as equipas visitantes, o destaque vai para São Paulo, no Brasil.
5: E tivemos uma equipa de 4 pessoas que vieram de propósito de São Paulo, no Brasil, para ver a nossa prova, que eles queriam implementar um campeonato parecido no Brasil, que não existe. Não existe campeonato de montanha no Brasil. Eles têm um campeonato à volta de São Paulo, mas queriam ver a rampa, queriam realmente ver com os olhos deles como é que se faz uma rampa, e todos lhe disseram que esta era a melhor. Ficaram realmente espantados, muito, muito contentes. A intenção deles foi ficar e contactar pilotos para os convidar a irem ao Brasil. 2 pilotos para depois, no mesmo ano ou no ano seguinte, também virem cá 2 pilotos brasileiros à nossa rampa, à rampa da Falperra. Espero que se tenha corrido bem.
2: De resto, Rogério Peixoto admite que as contas ainda não estão fechadas, mas o sucesso da edição deste ano da rampa da Falperra é inegável. Lanza Agorta foi o grande vencedor da prova, bateu por milésimos de segundo o piloto italiano Merli. E em semana de apresentação de convocatórias para o Mundial de 2026, o Sporting Clube Braga sabe que pelo menos 2 jogadores vão estar na competição. A primeira confirmação do dia de hoje foi o médio Grilits, convocado para representar a seleção da Áustria mais uma vez. A outra novidade surgiu ao final da tarde, trata-se de Tiknas, de 21 anos. O médio turco de 1,93m também vai estar na competição agendada para o próximo mês de junho no Canadá, México e Estados Unidos. No caso de Portugal, a convocatória vai ser anunciada à 1 da tarde de amanhã por Roberto Martínez. Fica por aqui este jornal. Regresso quando faltarem 25 minutos para as 7 com a edição de hoje da Cultura Crónica. Até já.
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Todos sejam muito bem-vindos à Rádio Universitária do Minho. Convosco Carolina Damas, continuo deste lado até às 19 horas. Abrimos com uma nova faixa de Afonso Cabral, está de volta, Dança Comigo na Ilusão, e nós vamos continuar a dançar com muita música durante esta hora em rumo.pt 97.5, rádio.rumo no Instagram. Continuamos agora com o Jasmim, esta chama-se Ver dos Campos, já a seguir a Sul com Quer, Quer, Quer, faixa que dá nome ao seu novo disco. Logo, logo de seguida a estas duas músicas, temos ainda a edição final desta rubrica do Enterro da Gata. Foi uma semana em cheio e com muito conteúdo deste lado, que está todo disponível em rumo.pt, na página das emissões especiais, mas também em rádio.rumo com o vídeo no nosso Instagram. E hoje ficamos com a nossa rubrica final, então, fechar esta semana, mais de uma semana de Enterro da Gata, com Daniel Ligeiro, Carolina Damas, eu, Catarina Coelho e Sofia Barros do Rumo Lab, elas que nos apoiaram aqui nesta cobertura da semana do Enterro da Gata. Vamos ouvir já a seguir. Antes então, Jasmim, Verdes Campos. Até já, boa viagem.

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